Me passa a salada, meu amigo, por favor. O pão, por favor. Só mais um pedacinho. Ah, tá demais.